improviso aqui, ó. Só pra vocês entenderem como é que é. Aquele que vencer.

Senhor. Obrigado, Senhor, porque naqueles dias, quando o pastor Edmilson estava ali orando, quantas vezes ele pensou: Senhor, o Senhor não está me ouvindo? Olha a situação do meu filho. Mas o Senhor já estava cuidando de tudo. Se Ele que é Pai.

e faz acontecer. Quando o homem diz que não tem como acontecer, ele faz, para que todos saibam que ele é Deus. É assim que ele trabalha.

0: haja fruto desse amor de Deus.
1: Mesmo sendo falho,
0: porque não é por obras, é pela fé. Não é porque merecemos, é porque Ele nos amou primeiro.